0: iniciamos o programa e a vibração já é intensa. Fique esperto, porque cada volta o asfalto fica mais quente. Sou Paulinho Maciel, permaneço com vocês aqui no Pistaneja. É sertanejo que não acaba mais aqui na pista.
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6: Nove e doze.
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0: O tempo voou no intervalo. Já estamos de volta com a pista pronta e a vibe sertaneja continua forte. A festa não para e a energia só cresce. Uma a uma, as músicas sertanejas relatam a cena, invocam a dança, emoção e aquelas histórias que todos sabem de memória. Na pistaneja, os corações batem mais forte e as vozes elevam-se em harmonia, mostrando porque este é o lugar preferido do Brasil. São os corações acelerados, a multidão cantando em alto e bom som. Tudo isso porque o pistaneja, ninguém consegue ficar parado. Segura que lá vem mais.

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0: batida marcou o compasso. E nas notas fluíram, e as notas fluíram. E estamos só no começo da festança. Mas agora é somente uma pausa rápida, apenas para reajustar as energias. Eu sou Paulinho Maciel, estarei de volta em instantes com mais músicas na Pistaneja. A pista mais querida do Brasil.
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2: 9:30.
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8: O intervalo acabou. Agora voltamos com tudo com o som sertanejo que tanto adoramos. A moda prossegue com uma marcha triunfal. Enquanto a galera não para de vocalizar, com cada ritmo introduzindo emocionantes novidades. Com vocês, Paulinho Marcial, seguimos a nossa grande celebração aqui no Pistaneja, o lugar preferido.

0: atmosfera aqueceu, os sucessos sertanejos se iluminaram e o bloco foi eletrizante. Chegou um instante de tomar aquele breve respiro. Prepare-se para mais músicas que vão fazer você cantar e dançar sem parar. Eu sou Paulinho Maciel, volto já com novas emoções diretamente do Pista Neja, o lugar que todo o Brasil ama.
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2: 9:47.
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12: O intervalo voltou e já estamos de volta com o Pistaneja pronto para os maiores sucessos. Agora vamos fazer o intervalo curto, só para renovar o ânimo. Fique por aí, em instantes, mais sucessos na Pistaneja. A queridinha do Brasil.

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1: Não, que assim, viu?
2: Gregory Matheus.
0: Obrigado, irmão.
2: Deus abençoe, meu irmão. Tamo junto.
0: Obrigado a vocês. Obrigado pelo convite.
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1: A pista espalhou, a música ecoou e a emoção já espalhou. É o tempo de fazer uma pequena parada, só para revigorar o ânimo. Fique aí, não se mexa, pois o Pistaneja logo retorna com mais hits para você curtir.
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2: Dez e quatro.
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6: Intervalo concluído e agora vamos encerrar com chave de ouro nossa festa sertaneja. Os mais recentes sucessos vão se apresentar e você bem sabe, guardamos o melhor para o encerramento. A cada acorde intensifica o seu valor, a cada refrão é amplificado a culminar a nossa celebração sertaneja. E aí, seguimos juntos, entoando e vibrando. Você faz parte da pista mais adorada do Brasil. E o momento chegou para desfrutarmos as últimas canções arrasadoras desta edição. Eu sou Paulinho Maciel e te convido para não sair daí, pois vamos começar o último bloco do Pistaneja, a festa sertaneja que segue

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2: 6:18.
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4: Olá, minha gente bonita do interior do Brasil. É o Luiz Henrique Pelícia falando e você está ligado no Peão Neja, o programa sertanejo que acelera o pulsar do seu coração. Descubra a moda autêntica ao som do sertanejo universitário. É o ritmo perfeito para energizar a rotina, seja trabalhando, dirigindo ou relaxando em casa. Para recordar momentos, inspirar sorrisos e esquentar o espírito. Em cada acorde, uma nota de emoção e companheirismo se manifesta. Pois então, agarre-se com força que o Peão Neja mal começou e agora é hora de música.

Nossa moda de arrepiar, sentimos ela até no fundo do coração. Mantendo o pique, vem aí outra canção que eu tenho certeza que você não vai resistir e vai cantar junto.

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2: Minha nossa, hein, pessoal? Que maravilha a maneira como a viola tocou até aqui. O Caipirão planeja apenas uma pequena interrupção. Agora é ajustar o chapéu e puxar o ar com força. Fique ligado, ainda tem muito hits de qualidade pra tocar. A sanfona está pronta e o violão mal pode esperar pra tocar novamente. Para cada coração, uma canção escolhida pra tocar e trazer alegria ao momento. A harmonia entre nós está perfeita, não há motivo pra distância, hein? Aguarde um instante que o pioneiro já retorna com novidades incríveis em moda pra você.
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4: 6:34. 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
2: E voltamos com tudo ao Peão Neja, no embalo do nosso querido sertanejo universitário. Pra quem adora dançar, soltar a voz e sentir o ritmo no corpo. O sertanejo universitário é puro entusiasmo, é felicidade sem limites. Aqui, cada pulsar é um chamado pra se erguer e aproveitar. Se tiver alguém por aí, convida pra roda. Se estiver sozinho, só suba o volume e permita que a música te envolva. A diversão começa com o soar da primeira nota musical. Fique ligado no Pioneja, onde o próximo grande hit já está se aproximando.

0: quem gosta?
1: É de arrepiar uma moda dessa, hein? Mas não relaxe ainda que o ritmo segue contínuo. Agora ouça bem o que vai rolar.
2: Bora, Rio de Janeiro!

0: sertanejo universitário está a todo vapor hoje no Pioneja. Ritmos eletrizantes que ninguém consegue ficar parado. Ideal para sacudir, soltar a voz e se jogar na diversão. Mas ei, vamos pausar por um momento? Pausa para respirar e se aprontar para as próximas conquistas que estão em vista. Não pense que acabou, a festa está apenas começando a esquentar. Mantenha a mesma sintonia constante, sem interrupção. Logo mais, o Pioneja estará de volta trazendo os sons que você ama.
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2: 6h49.
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10: 6h50.
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2: Peoneja volta a animar as suas noites com aquele gostinho de festa sertaneja que só ele sabe fazer. Pense numa pista repleta, as luzes piscando e todo mundo cantando junto. Essa música é pra arrepiar até quem fica parado. Absorva a vibração sonora, desinima-se e experiencie o momento. Continue conosco, Peoneja está apenas começando a esquentar.

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3: Que moda excelente, daquelas que tocam bem no fundo do peito. Continuamos com o ritmo, prepare-se porque lá vem outra pancada de moda boa.

0: no Vioneja, o clima de festa está simplesmente contagiante. A festa vai esquentando mais com cada música que toca. Vamos fazer um pequeno intervalo para respirar. Estou aqui montando a próxima faixa que vai levantar todo mundo do chão. Não mude de estação, o Vioneja está voltando com os melhores sucessos sertanejos.
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1: 79.
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5: O Peão Neja está de volta, agora exalando o frescor da terra molhada ao som de uma viola perfeitamente afinada. No campo, na cidade, no sítio, na fazenda, é momento de deixar o sertão tocar no seu peito. Com a potência do rodeio e a essência profunda da moda de viola, a música ressoa por agora. Serve para nos lembrar das tarefas rurais, das festividades ao ar livre e dos abraços calorosos. Permaneça conosco, a viola ainda possui e muitas narrativas para compartilhar.
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1: Arrepiei com a moda dessa, hein? Continue com a gente, acompanhe, pois o ritmo segue sem pausa. Preste atenção no que vem a seguir.

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1: Nossos ouvidos foram agraciados com uma linda moda aqui no Pioneja, do tipo que convida a gente a fechar os olhos e se transportar para o sertão. Porém, faremos um pequeno intervalo para ajustar o que vem a seguir. Ouça o enlace perfeito entre a tradição e a vibrante alegria sertaneja. Continue aqui, o Pioneja retorna num instante.
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3: 7:24.
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3: 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Retornamos com Peoneja, selando mais um encontro com sucesso total. E um alô muito especial para você, meu companheiro, minha companheira, de diferentes lugares, cidades, sítios, fazendas ou estradas. Sou imensamente grato a todos que estão curtindo essa festa sertaneja conosco. Espero que essa última sequência emocione profundamente a cada um de vocês. Permaneçamos juntos até que o último acorde de hoje ressoe.
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0: quadra junto da Miss.
1: Obrigado, quadra.
2: Caramba, hein? Essa acertou em cheio. E que o ritmo não pare. A próxima também é uma daquelas que mantém todo mundo em movimento.

0: essa fechamos mais uma edição do Pião Neja. Agradeço a todos que estiveram comigo, Luiz Henrique Pelício, Caipirão, aproveitando, cantando e experienciando a nossa música. Envio um abraço caloroso ao pessoal da cidade, dos sítios, das fazendas, aos que estão trabalhando no campo. E Deus abençoe cada família, cada lar e cada trajeto trilhado. No próximo programa continuaremos com mais sucessos sertanejos e muita alegria para você. Continuamos firmes na programação, garantindo diversão e mais para iluminar o seu dia. Nos despedimos agora, esperando reencontrá-los com a graça de Deus, se ele assim desejar.
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2: 7h42.
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13: 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Opa, meus amigos, já estamos por aqui. É mais um fim de semana pra gente apreciar música boa e essa companhia linda da nossa rádio pra sua vida, a melhor playlist. Aqui tem informação, aqui tem música gostosa, muitos estilos passando por aqui, a melhor sequência. Para resumir, é a melhor sequência do seu feed.

0: Cristiano por aqui. É sucessaço, eles que celebraram 10 anos de sucesso e desde que explodiram lá com o hit Seu Polícia, esses meninos continuam bombando entre as mais tocadas. Tivemos Grupo Menos é Mais, Rosalim por aqui, Gustavo Lima e em instantes tem mais uma mega seleção chegando pra você curtir.
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2: 7h56.
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0: E aí, meu povo, já estamos de volta e agora vem chegando esse sonsaço. Lançado em setembro de 2025, a música 467, essa parceria com Luan Santana. E essa música faz parte do DVD Mais Amor, Mais Música, onde os irmãos entregaram romantismo, sofrência, uma energia incrível. Bora com o Guilherme Benício.

0: colecionador no Reino Unido teve um verdadeiro golpe de sorte ao perceber que uma peça taxidermizada anunciada na internet como uma simples cabeça de raposa do século XIX era, na verdade, os restos de um animal extinto há quase 100 anos. James Cranfield bateu o olho no anúncio e desconfiou na hora que se tratava do raro e extinto tigre da Tasmânia, um marsupial que desapareceu do planeta em 1936. A peça havia sido comprada baratinho em uma feirinha por uma pessoa que achou engraçada a cara esbugalhada do bicho, sem imaginar o tesouro que tinha em mãos. O colecionador arrematou a preciosidade por mais de R$500.000 com as taxas e correu para fazer exames de raio-x para confirmar a raridade, com medo de passar vergonha no meio científico se fosse apenas um cão ou uma raposa comum. O exame confirmou o crânio perfeito da espécie extinta e garantiu um final feliz para a história, transformando o mico em uma importante ferramenta de estudo para os cientistas.
1: 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Muito bem, a gente segue agora.

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0: Encerrando com Marcos e Belucci, ninguém pode saber. É o nosso ritmo, isso que dá uma delícia, hein? Não sai daí que já tem mais uma seleção lindíssima. Você vai curtir demais.
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2: 8 e 10.
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3: 8 e 11.
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12: Já estamos de volta, meu povo. Matheus e Cauã já estão preparados. Eles que vão cantar a faixa Admita, com a parceria de Lauana Prado. Inclusive, essa não é a primeira vez que os sertanejos gravam

0: Influenciador americano de 57 anos virou a sensação nas redes sociais ao revelar que come um dente de alho cru amassado com mel todos os dias para manter a juventude e a energia lá no alto. Edson Brandão criou o hábito matinal para superar uma fase difícil de ganho de peso e envelhecimento, garantindo que a mistura natural funciona melhor que energético e turbinou sua imunidade e digestão. A receita virou febre entre os seguidores, que juraram que a combinação cura resfriados em um dia e elimina a preguiça. No entanto, médicos e nutricionistas ponderam o entusiasmo. Enquanto o alho realmente possui vitaminas e substâncias que ajudam a baixar a pressão arterial, estudos de Stanford já comprovaram que a fórmula mágica não reduz o colesterol ruim, como a internet promete. Mesmo sem fazer milagres científicos no sangue, a misturinha com hálito de dragão continua fazendo sucesso na web.
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2: Tá, M. Thiago, Leite Romário, que música.

0: com Max e Lua. Mais uma parceria daquelas que vale a pena curtir no fim de semana. A gente se encontra já já com muito mais.
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3: 8h25.

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6: De volta, meu povo, de volta. Com mais uma sequência de arrepiar. E vem chegando a música Quem Sente Saudade Sou Eu. Uma música lançada em dezembro de 2025 pelas irmãs Maiara e Maraísa. Vamos curtir então juntos?
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0: Muitos Iguais. Simone Mendes, essa música lindíssima do projeto Melhor de Mim. Essa música que lembra que todo mundo tem o direito de encontrar um novo amor, é mesmo, né? Tiaguinho também cantou pra gente, Sam Smith cantou, Maiara e Maraísa, meu povo. A gente segue já já com mais uma mega seleção toda linda pra você.
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3: 8h38.
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0: Ritmos no ar nesse fim de semana maravilhoso. Agora com Wesley Safadão e Natanzinho Lima. O sucesso Mentira Estampada. Vamos curtir então? Esse sucesso faz parte do Arrocha Safadão.

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1: Jorge, Matheus, Henrique e Juliano, meu povo. Essa faixa aqui é o Chonei do álbum Check-in. Agora, bora falar com o Edu Ferreira? Ele vai contar pra gente fatos e boatos.
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4: Uma jornalista em Los Angeles virou o assunto do momento nas redes sociais ao dar um show inacreditável de profissionalismo durante uma transmissão ao vivo na TV. Rachel Menitoff apresentava uma matéria para o canal KTLA quando uma barata voadora pousou em sua roupa, rastejou pelo seu corpo e chegou até o microfone. Sem dar um único grito ou perder o ritmo da fala, a repórter seguiu firme e forte, encarando a câmera como se nada tivesse acontecendo. O pânico só veio à tona quando o link caiu e a profissional começou a tremer e se chacoalhar para espantar um inseto gigante. Impressionados com a frieza da funcionária, a emissora e o público rasgaram elogios na web, enquanto a própria repórter brincou que o bicho tentou roubar sua cena. Parece que nem mesmo o pavor de uma barata voadora é capaz de derrubar uma verdadeira profissional da notícia.
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1: Valeu, Edu! Ele vai ficando por aqui com mais uma edição do Fatos e Boatos. Ele volta na próxima edição do nosso Ritmos. E a gente segue com Fernando e Fabiano, que lançaram a música Não É Só Terminar, uma parceria com o cantor Panda. Bora!

0: Henrique e Juliano, meu povo. É sucesso de 2024, que continua bombando em todas as rádios. É a última saudade. Tem mais chegando já já.
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5: Vamos pra cima, turma.
4: Michel Teló, amiga da minha irmã.

lançamentos o tempo todo, toda hora. Tem lançamento na Música 3, César Menotti e Fabiano com Jorge Mateus. Dois corações.

0: 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É claro.
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2: 8:53.
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14: De volta e feliz da vida com a dupla Felipe e Rodrigo e o sucesso Dois Gumes, que fala do lado bom e ruim de acabar com uma relação.
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0: Salva de palmas.
1: Que sequência mais linda, meu povo. Só as mais tocadas se encontram por aqui, as mais queridinhas. E já já tem mais uma bela seleção.
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1: E já estamos de volta com Ritmos no ar. Só as mais queridinhas do momento. Eduardo Costa tá chegando, ele que lançou a faixa inédita Imagina Eu, que faz parte do projeto Eduardo Costa.

0: se cuida, aproveita. No próximo, a gente se fala por aqui, combinado? Vai ser um prazer imenso compartilhar com você mais uma programação toda Tony. Beijinhos, até!
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3: 9:21.
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0: legal ter você aqui com a gente mais uma vez. Obrigado pelo carinho da audiência. Melhores do Brasil com você a partir de agora.
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0: não só o Brasil, mas Portugal também com a gente.
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0: 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Tudo de bom pra você que merece muito mais. Por aqui tem o Marcos Filho. Não é grande coisa não, mas estamos nós juntos mais uma vez. Que legal. Melhores do Brasil. É aquela música que você adora. Aqui você tem o Pix premiado.

0: nós juntos. Tudo de bom. Sim.
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0: Grande coisa.
1: O jovem comunicador.
0: É isso aí, que Deus abençoe a todos. Estamos em mais um final de semana animado, é muito divertido. Estamos aqui no terceiro final de semana do mês de setembro, quase já chegando aí as eleições. E aí, a rádio aqui vai fazer a cobertura, com certeza, e vai informar você. Então, você que é ouvinte aqui da rádio, você que é ouvinte de carteirinha, então fique aí ligado na programação aqui da emissora, porque vem aí as eleições e a rádio aqui com certeza vai estar informando e você aqui fica bem informado.
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0: É, já passo para você aí, você pode mandar o seu áudio, fique à vontade, tá legal? É, fica à vontade aí e você fica participando aqui com a gente também. Você vai poder faturar um Pix de duzentão. É o Pix premiado de duzentão. É, um abraço aqui para toda a rapaziada, meu amigo Simval Borges lá em Guarulhos. É, também ao Pedrinho, a rapaziada todos ligados aqui, antenados, né? É, lá em Barreiros também, a rádio lá é, completando também. Daqui a pouco a gente tem a participação do Cícero aqui também, né? Que já mandou áudio aqui. E sejam todos bem-vindos mais uma vez aqui para o nosso programa Melhores do Brasil. A gente deseja a você que faz Idade Nova muitos anos de vida, tudo de bom para você que merece muito mais. É, no último final de semana passado a gente teve várias cidades também que fizeram aniversário, é. Cidades aí que fizeram aniversário, né? Aniversário da cidade. E a gente tem também aqui, é, tem aqui um abraço aqui para as

0: em Santa Catarina, Itaú de Minas fez dado nova também, Jurema, Lagoa dos Gatos, Macaparana, também Maraial, Moreno, Orobó, a gente teve Ribeirão, São Caetano, São Joaquim do Monte, Serrita, Surubim, Vertentes, Vicência também fez dado nova. Rapaz, muitas cidades aqui, né? Dia 10, dia 11, dia 12. Caetés, Machados também. Machado, Minas Gerais, tá bom, gente? Porque tem Machado também no Pernambuco, Rio Novo, Minas Gerais também. Rapaz, as cidades, algumas das cidades aqui. Mas se a sua cidade fez ou faz aniversário, você aí manda pra gente que a gente também registra aqui, tá legal? Muito bom, hein? Então vamos que vamos. E o nosso programa está apenas começando e chegando a primeirona com a Alo Benedi. É ex-banda Mel e ela chega com música nova, carimbando aqui e tudo mais. É isso aí, a gente recebeu aqui nos estúdios do programa. E aí a gente abraça vocês todos ligados aqui, anados, o nosso Melhores do Brasil. Parabéns a vocês de idade nova hoje. A toda a rapaziada aí, obrigado pelo carinho da audiência.
1: Alô, galera massa, eu sou a Lobina, de ex-vocalista da Banda Mel. Tá aí o meu mais novo sucesso.

então, tivemos Alô Benedi, Miss Samplê no Futê, e aí a gente acompanhando, tem sucesso, tem verão chegando e tem muita animação no programa Melhores do Brasil, tem mais!

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chegando por aqui, pintou o final de semana e estamos juntos pra fofocar. E olha só, Anitta assume meu posto de rainha de bateria da Grande Rio. Agora é oficial, hein? Sempre quis isso, disse ela. É oficial! A Anitta será a nova rainha de bateria da Grande Rio no Carnaval 2027. A informação foi confirmada pelo jornal O Globo. O convite chegou por meio de David Brasil e antes de aceitar, Anitta conversou com Paulo Oliveira, que deixou o posto após anos à frente da bateria da escola. A nova função ainda pode vir acompanhada de outro destaque aí na avenida. Anitta está na disputa pelo samba enredo da Grande Rio com o Samba 11, composto ao lado de Arlindinho, Igor Leal, Fred Camacho, a Fabian Juarez e Diego Nicolau. Se a obra for escolhida na final, marcada para 20 de setembro, a cantora poderá unir os títulos de rainha de bateria e a compositora do samba oficial da agremiação. Gente, sucesso em dose dupla, né? Levo esse cargo com muito respeito. Carnaval, pra muita gente, é o E. Espero que a comunidade se sinta representada, destacou a cantora. Em outro trecho da entrevista, ela diz: muita gente perguntou por que inventou isso agora de ser rainha de bateria. Mas minha família me via desde criança imitando a Luma de Oliveira, a Luísa Brunet. Sempre quis isso. Era um sonho meu e agora vai se realizar. Eu confesso. Já aceitei o convite, disse Anitta. E é isso, nós também estávamos na torcida. Ó, daqui a pouquinho eu tô voltando porque teve separação. Já volto, tá?

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2: Legal, legal. Olha, chegando o alô, alô. Opa!
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2: Natanael de Icó, no Ceará, manda beijos e abraços para toda a turma, rapaziada, ouvindo a Brasil lá. Também na cidade de Igaraçu, alô, Cunheiras. Mandando beijos e abraços aqui, o Raquel, né? Raquel e Rafael, os casais apaixonados também. A Ruth e o Paulo, né? Valeu, valeu. Abraço aí para vocês. Cidade de Oliveira dos Brejinhos, Bahia. Alô, Cristal. Lá tem o Augusto. Alô, Alfredo, da Macajuba, Bahia.
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2: É, cidade de Paulista, na Paraíba também. A Natana, a Antônia, né? Antônia. Ligado aqui com a gente também, em Camocim de São Félix, alô Central Nordestina, alô Pernambuco, abraço para vocês todos também aí, alô na cidade de Campestre, Alagoas, tem aqui também a Cíntia, ouvinte de carteirinha aí da Campestre, alô Rio Grande do Norte, alô Parnamirim, alô vocês aí, lá tem o Paulo Augusto, é comunicador também com a gente, cidade de Jaguaribe, Ceará, cidade de Ibimirim, no estado do Pernambuco, e cidade de São João do Meriti, no Rio de Janeiro. Alô, Mega. Valeu, todos ligados aqui e antenados com a gente. Foi e volto já já.
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0: 200, duzentão! Bom demais!
9: Arrocha, mamãe!
0: É, e a partir de agora, Marcos, tem as participações filho. Aqui. Quanto mais você participa aqui do nosso programa, mais chance você tem de ganhar. Tem áudios aqui pra gente. Antes, mandar aqui um alô pra todos lá em Afogados da Engazeira. Jardim, né? Jardim Clécia. Isso, rapaz! E...
10: Bora tomar uma.
0: Rapaz, esse final de semana, faça isso bora não, rapaz. Não fico bebendo, não. É melhor ficar aí com a bora família, né? É, mas ele não vai não, viu? Quem manda é ela aí. Quem manda é ela. Quem disse que ele vai? Vai não, rapaz. É, vá-se embora.
9: Arrocha, mamãe.
0: Mandar um abraço aqui também pra todos lá no município de Carnaíba. Tem também participando aqui no Pix Premiado. É Genildo Amaral Góes, lá no sítio Saco dos Queiroz, município de Carnaíba, participando também do nosso programa. E agora tem mais áudio, coloca aí, produção.
11: Que Deus abençoe nosso dia. Estou aqui ouvindo Melhores do Brasil.
0: Que legal.
11: A Rádio Alegre, de músicas boas.
0: É final
11: que Deus
0: de semana.
11: Deus abençoe todos nós.
0: A todos nós.
11: Estou aqui ouvindo Melhores do Brasil.
0: Olha só.
11: E quero concorrer o Pix Premium.
0: Premiado.
11: É, mando um grande abraço pro meu esposo, G-Pintor.
0: É o G-Pintor.
11: De Oliveira dos Brejinhos. E todos os ouvintes do Oliveira dos Brejinhos.
0: É Bahia, é Bahia.
11: E todos os outros ouvintes de todos os outros lugares. Eu mando um grande abraço e um beijo para todos.
0: Que legal.
11: Deus abençoe nosso dia.
12: Sou Jackson Fredeiro, de Quipapá, Pernambuco. Queria participar do Pix Premiado.
13: Meu nome é Thaline, sou de Acopiara. Gostaria de participar do Pix Premiado.
0: Valeu então! E final de semana tem aquele pagode, tem aquele churrasco ali, tem ferrugem, pirata e tesouro.

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5: Tem mais participação. Vem pra cá, vem pra cá. Que legal, hein? Abra o sorriso.
6: Abra o sorriso.
5: É, a gente aqui com você.
6: Vem ser feliz.
5: Vem ser feliz, vem cantar. Vem

0: 8996. Isso aí. O rádio está onde você está, com certeza. Então, onde você estiver, você escuta a sua rádio preferida. É legal, hein? Então, fique à vontade. Fique à vontade. Muito bom ter você aqui com a gente. Obrigado pelo carinho da audiência. Então, quando você estiver, a gente está com você, viu? Vamos nessa, olha só.
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0: Mande áudio, mande áudio.
2: Fala, meu amigo. Opa. Marcos Filho.
0: Que legal.
2: Aqui é o Paulo Soares, o ganhador do Pix premiado o ano passado.
0: Foi, ele ganhou mesmo ano passado.
2: É, manda uma música aí.
0: Sim.
2: Amado Batista, da nós, aqui. Santa Vitória do Palmar.
0: Já separando.
2: Sou ouvinte da Rádio América. 107.5.
0: Certo. Rio Grande
2: do
0: Sul.
2: Um abraço aí pra vocês, meu amigo.
0: Santa Vitória. Valeu, tudo de bom. E você participou também, quem sabe não tem sorte novamente de faturar mais um Pix premiado do Zetão. Ele pediu aqui a música de... Ele pediu aqui a música de Amado Batista, que legal, hein? Muito bom. Então, mais de 200 emissoras espalhadas por todo o Brasil, várias cidades, e a gente aqui com vocês no Melhores do Brasil. Vamos com mais uma participação. Vamos sim aqui.
1: Senhora Araújo,
0: sim.
1: De Santa Vitória do Palmar.
0: Santa Vitória do Palmar.
1: Ouvindo, ouvidinho colado,
0: sim.
1: Com os Melhores do Brasil.
0: Já concorrendo.
1: Esperando meu Pix premiado.
0: O Pix premiado de duzentão. Pix premiado de duzentão. A gente vai passar para você aqui já já a nova data do sorteio do Pix premiado. Então, se você não foi sorteado nas últimas edições do nosso programa, quem sabe você fatura mais um Pix premiado. Você já faturou, pode faturar novamente, por que não? E você ainda que não faturou, então mande áudio pra gente, DDD 819-9710-8896. Isso é Valdemir, mas não disse aqui de onde era, né? Não falou o estado, não falou a cidade. Então, quando você mandar o seu áudio, você manda a cidade, o estado, a emissora que você tá ouvindo também, tá bom? Porque o alô fica completíssimo. Vamos lá, mais uma.
1: O melhor do Brasil, Terezinha, do Icó, Ceará. Salve pela Brasil FM.
0: Oh, coisa boa.
1: Quero participar do Pix Premiado. A próxima música oferece minhas amigas que trabalham comigo aqui na Elite Sampaio.
0: Sim, valeu.
1: Icó, Ceará.
0: Que legal.
3: Arrocha, mamãe.
0: Olha aí, ela mandou o alô bem mandado, viu? Mandou bem mandado. Vamos lá, vamos embora.
4: Sou Jaciluza Lima Leal, sou aqui de Orilândia do Norte, Pará. Estou aqui ligada no programa Melhores do Brasil. Coloca meu nome aí no Pix premiado, que eu quero ganhar esses R$200.
0: Orilândia do Norte, Pará. Rapaziada aí da Líder. Abraços e abraços aí pra toda a turma. Aí na Líder, a gente abraça, hein? Toda essa turma amiga e boa aí de Orilândia do Norte.
5: Oi, Marcos Filho, tô ouvindo aqui o Melhor do Brasil, através da Rádio União 93.7, aqui da cidade de Camusim, tá bom? Quem fala aqui é a Rita, também quero participar do Pix Premiado.
0: A gente também tem outra emissora que é numa cidade também chamada Camusim, já fica lá, é Camusim de São Félix, já fica lá no estado do Pernambuco, também, né? Também. Então, a todos vocês aí de Camusim. Tudo de bom.
6: Olá, Marcos Felipe.
0: Opa.
6: Eu lidava.
0: Sim.
6: Maurício Ceará.
0: Certo.
6: Também gostaria de ter sorteado com o Pix premiado.
0: Essa aqui é o 20 mesmo.
6: R$200 com o programa Melhor do Brasil, o Marcos Felipe.
0: Essa aqui tá todo final de semana participando e a gente tem o maior prazer em atender.
7: Oi, Marcos Filho, sou Núbia Garimpeira aqui da cidade de Acopiara. Estou te ouvindo pela Lages FM de Acopiara, Ceará.
0: Opa.
7: Gostaria de participar do Pix premiado R$200.
0: Boa.
7: Um abraço pra você, Marcos Filho.
0: Meus amigos e minhas amigas.
3: Arrocha, mano. Mãe.
8: Marcos Filho.
0: Não é grande coisa não, mas a gente tá por aqui com você todo final de semana, abraçando esse povo bom e amigo. Que legal, é bom demais ter você aqui com a gente. Vou anotar aqui já, pediram aqui Amado Batista. Tem mais algum pedido também? Vamos lá.
9: Eu gostaria de participar do sorteio do Pix Premiado.
0: Certo.
9: Sou Ana Beatriz, aqui de Várzea Alegre, e gostaria de ouvir a música de Henrique Juliano.
0: Pronto, tá certo, Amado Batista, Henrique Juliano. E a gente vai aqui, tá bom? Vamos embora. Tem mais música? Não? Tem o que agora, produção? Tem o que agora? É? Tem mais música? Então vamos que vamos. Música! Vamos cantar, vamos curtir aqui as melhores. É isso aí. Vamos de música Alegria da Vida.

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3: 8:00 e minha amiga, eu sou Ailton Moreno e estou aqui para trazer os fatos mais importantes da semana. 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

0: O Ministério da Saúde passou a recomendar a vacinação contra o HPV para meninas e meninos a partir dos 2 anos que tenham sido vítimas de violência sexual. Antes, a recomendação específica para esse grupo começava aos 9 anos. As crianças poderão receber uma dose da vacina quadrivalente após a avaliação do serviço de saúde responsável pelo atendimento. A mudança ocorre diante do aumento dos registros de violência sexual contra crianças pequenas. A vacinação não reverte uma eventual infecção já adquirida, mas pode proteger contra outros tipos do vírus. Quem for vacinado antes dos 9 anos deverá seguir normalmente o calendário de rotina quando atingir a faixa etária indicada. Os Estados Unidos reconheceram publicamente pela primeira vez que possuem armas de controle espacial posicionadas em órbita. O anúncio não revelou quantos equipamentos existem nem como funcionam, mas afirmou que os sistemas podem defender forças americanas contra ações hostis. Pela descrição, a capacidade poderia ser usada para interferir ou neutralizar satélites considerados como ameaça. A revelação marca uma mudança no discurso militar dos Estados Unidos e ocorre em meio à crescente disputa estratégica com China e Rússia pelo controle do espaço. Obrigado por sua audiência e até o próximo programa.
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2: Você falou que não voltava mais, não. Nada mandou a localização. Não tô entendendo a sua.

Já de volta por aqui, Bárbara Borges falou do fim do relacionamento com Iria Malfitano após 3 anos. Acabou. Bárbara Borges anunciou que seu relacionamento com Iria Malfitano chegou ao fim. A atriz revelou a separação nos stories do Instagram por meio de uma carta aberta. Não moramos mais juntos e estamos separados há 2 meses, iniciou ela. Nos aproximamos e começamos a namorar após uma exposição grande na Fazenda. E tivemos a torcida e o carinho de pessoas muito queridas que nos acompanharam todo esse tempo. Esse comunicado é muito em respeito e consideração a todos vocês que sei que passaram a sentir falta da gente e que sempre desejaram nosso bem, acrescentou a Bárbara Borges. Os atores estavam juntos há cerca de 3 anos, desde o fim de A Fazenda 14. É, infelizmente não deu certo. Se vão voltar, a gente fica na torcida, né? Mas vamos ver o que é que vem por aí. Sucesso para os dois. Eu volto rapidinho porque tem mais

0: 10h21.
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10: De volta.
11: Estamos de volta.
10: É, com você. É final de semana. E a gente extravasa aqui.
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10: É, só tem música boa e só tem rádio boas aqui. E também os melhores comunicadores. E tem
13: arranja, mamãe.
10: Filho. Vamos para as participações, produção. Vamos lá, porque tem muita gente aqui querendo participar para ganhar o Pix premiado no valor de duzentão. Você tem o telefone aqui, tem o zap do programa. É o 819-9710-8896. Simbora.
14: Uma escuta aqui pela Regional FM do Moinho do Norte, Ceará.
10: O Regional FM. Queria
14: participar do Pix premiado. Ah. Valeu. Show.
10: Quem tá vindo aí?
15: Mas tem que arriscar.
10: Olha o Sival, olha o Sival.
15: Tem que arriscar.
10: Tem que arriscar, tem que arriscar.
15: Acredite na sorte.
10: Tem que acreditar.
15: Um dia ela irá dar sorte.
10: Se você não ganhar agora, você ganha

0: Meu trutinha, meu brother, meu rei, Marcos Filho.
1: Legal.
0: Um abração pra você, meu truta.
1: Pra você
0: toda
1: também.
0: Sua equipe da rádio. Um abração pra rapaziada que são show de bola a sua equipe, beleza? E o Pedrinho quer falar com você, meu truta, meu brother, meu rei, Marcos Filho.
2: Um abraço, Marcos Filho. Um abraço pra você, todos os ouvintes, que a gente chama de paixão.
0: E é sucesso
3: do
0: Zé. Do Valbor, rei, do Jingle da Banda. Veias do Fórum, beleza?
1: É um abraço pro
0: Léo Lima, pra Odilene, pro João Ronaldo, principalmente pra você, meu truto.
1: Valeu.
0: Bye, bye. Fique com Deus.
1: Valeu.
4: Meu nome é Elisângela Maria, sou da cidade de Piquete Carneiro e gostaria de participar do Pix Premiado, tá? Com cheiro e um lindo e abençoado dia a todos vocês.
5: Que é a Cristina, Padre Marcinho.
1: Opa, Cristina.
5: Quer participar do Pix Premiado e para o melhor do Brasil. Ofereço todas as músicas a meus filhos, minhas filhas, meus netos. Pra vocês da rádio.
1: Tudo de bom. Olha, um abraço para também o Ivan Castro, lá em Ferraz de Vasconcelos, São Paulo, também participando aqui, mandou zap e quer participar. Mande áudio aí, rapaz. Mande áudio aí, Ivan Castro. Tem mais participação, produção? Dá tempo ainda? Então coloca aí.
6: Oi, maiores do Brasil.
1: Opa!
6: Aqui é Paulo Soares, taxista.
1: Grande Paulo!
6: Mandar um abraço aí pro pessoal taxistas que estão trabalhando.
1: Dúvida, sem dúvida.
6: E eu também estou trabalhando. Um abraço, meu amigo. Tudo de bom. As maiores do Brasil.
1: É verdade. A gente abraça aqui a todos os taxistas. Isso. Alô vocês aí. Um alô aqui também para todos lá na cidade de Santa Vitória do Palmar. Também a todos ligados aí com a gente na

Olha só, estamos de volta por aqui. Quem estava na torcida, presta atenção nessa fofoquinha aqui, ó. Vitória Estrada pode voltar na próxima novela das 19. Será? Vitória Estrada sabe que os telespectadores estão com saudades de vê-la de volta às novelas e contou ao Playviews durante o Rock in Rio que também sente falta da rotina de um folhetim. Eu amo fazer novelas e eu acho que é um lugar que eu sempre fui muito feliz e eu tenho vontade de fazer mais novelas. Com certeza está nos meus planos. Após reencontrar Danilo Ortiz, autor de Salve-se Quem Puder, novela em que Vitória foi uma das protagonistas, a atriz viu seu nome ser especulado na próxima novela das sete, também assinada pelo autor. Sobre a possibilidade de repetir a parceria, ela afirmou: "Eu gosto muito do trabalho dele. Ficaria muito feliz de trabalhar com ele de novo." E ó, e a gente tá aqui, né? Na torcida! Na torcida, nós queremos ela, Vitória Estrada, de volta às novelas. Vamos ver o que isso vai dar, né? Assim que eu souber, eu fofoco aqui, claro, você já sabe. Eu volto, já

0: Júlia Los Hermanos tocou bastante ali nos anos 2000, mais ou menos por ali, antes também um pouco já, né? Bom demais aqui no Hashtag TBT Matando Saudades, mandando abraço aqui pra todos na cidade de Joaquim Gomes, na Rede Correio 90.5 em Alagoas. Alô também Alfredo, alô Marluce, ligados aí na cidade de Joaquim Gomes, Alagoas. Alô Distrito Federal, cidade de Sobradinho no Distrito Federal, tem também lá a Francisca, também lá em Chique Chique na Bahia, Luiz e também o Eduardo, estão tomando uma no final de semana, mas rapaz, que coisa, olha, cidade de Mandaguari, Paraná, é o Bruno, né? Valeu Bruno, valeu toda a rapaziada aí, cidade de Venha, Venha no Rio Grande do Norte, também ligados com a gente, voltando já.
1: Volta
2: já. 10h47. 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
13: Estamos de volta.
0: Vamos lá, de volta mais uma vez. É, e ainda tem mais meia hora aqui de programa. É final de semana, abre o sorriso, vem pra cá. É sucesso. É fim de semana.

0: Quero Pix premiado 81997108896. Abraçando também aqui mais uma rádio em Minas Gerais. A Jéssica mandou mensagem pra gente, tá valendo já aqui, tá concorrendo ao Pix premiado. Lá em Minas Gerais, na cidade de Francisco Badaró. Lá na torre, 100.7. Também lá na cidade de Tibau, Rio Grande do Norte. É litoral lá em Tibau. Leonardo tá ligado junto com a gente. Na cidade de Terra Nova. Terra Nova, no estado do Pernambuco, tem o Bruno. Valeu, Bruno. Mandando zap também aqui. E mandando beijo e abraço para todos os seus familiares, que estão ligados com a gente. Alô, Neto é o ouvinte que está sempre ligado também. Lá no Rio Grande do Sul, na cidade de São Martinho. Alô, Sorriso. Na cidade de São Raimundo das Mangabeiras, no Maranhão, também tem a Deline, Deline. E também o Francisco, casal super apaixonados aí com a gente. Vamos que agora tem mais participação, produção. Então vamos nessa agora, para as participações.
1: Arrocha, mamãe.
0: Vamos lá. Quem será?
2: Marcos Filho.
0: Opa.
2: Quero participar do Pix premiado.
0: Que legal.
2: Tânia Mara Araújo. Ouvinte assídua do seu programa.
0: Que legal.
2: Estou ligadinha a ele pela Rádio América FM 107.5 de Santa Vitória do Palmar.
0: Que legal!
2: Um grande abraço a todos.
0: Fica ligado!
3: Ô, guri, aqui no Sul, os melhores do Brasil toca das melhores rádios. Tu ficas ligado, tchê.
0: Todos os estados estão ligados aqui com a gente.
4: Marcos Filho, é o José Antônio da cidade de Capinzal do Norte. Escuta o seu programa através da rádio FM 106.3. Estou na sintonia do programa. Coloca meu nome aí no participar do Pix premiado. Meu abraço.
0: Já está concorrendo aqui ao Pix premiado. Pix premiado já está concorrendo, tá bom?
5: Sou Roseli Pereira Vieira, da cidade de Santa Vitória do Palmar, Rio Grande do Sul. Sou aqui da Rádio América. Gostaria de concorrer ao Pix premiado. Um abraço.
6: Meu nome é Eliane, sou de Oliveira dos Brejinhos, Bahia. Mando um abraço e chuva de bênçãos para todos os ouvintes do Melhores do Brasil.
7: Que é a Lúcia Santos, de Olho d'Água, Mauriti, Ceará.
0: Opa!
7: Também gostaria de ser sorteada com o Pix premiado.
0: Já tá participando, hein?
7: Marcos.
0: Boa sorte, né? Valeu, tudo de bom.
8: Alô, alô, melhores do Brasil.
0: Olá.
8: Fábio Alexandre, grande de Fábio. Recife, Pernambuco, curtindo a programação pelas ondas da 98.1 Amparo FM.
0: Olha, Amparo aí.
8: Eu aqui no meu local de trabalho. E a melhor companhia é o programa Melhores do Brasil. Um abraço.
9: Marcos Filhos, aqui é a Cristina, a Padre Maciel.
0: Opa, Cristina.
9: Quero participar do Pix premiado de R$ 200 do programa

0: Legal, então, de volta.
1: Mande áudio.
0: Mande áudio aqui pra gente no programa Melhores do Brasil. Legal, então.
2: Eu sou a Osana, aqui de Várzea Alegre.
0: Sim.
2: E gostaria de ouvir uma música do roteiro.
0: Sim.
2: E também gostaria de participar do Pix premiado.
0: Ô, coisa boa, maravilha. Bom ter vocês aqui com a gente no Pix premiado. E vocês aqui acompanhando. Ó, mandar aqui um áudio que acabou de chegar também do nosso amigo Cícero lá de Barreiros. É, ele lá da Barreiros FM. Vamos lá.
3: Esse ano as
0: Rapaz, deixa eu ver aqui agora.
3: Alô, meu amigo Marcos Filho.
0: Opa, vamos lá.
3: Olá, Adriano Santos, aqui da Rádio Cultura. Sempre nos sábados aqui na Cultura, sábados melhores do Brasil, a partir das 14 horas. Rapaz, Marcos, quero hoje mandar um alô, viu? Quero mandar um alô aqui para todos os nossos ouvintes aqui de Barreiros. E também quero mandar um alô para minha mãe Vete, para minha família, para minha sobrinha Maria Valentina, enfim, para minha irmã Conceição, para minha tia Penha, enfim. E para todos os meus amigos. E também para você também, viu? Quero pedir uma música de Gustavo Lima, viu? Gustavo Lima e Priscila Senna. Ofereço para todos os nossos ouvintes aí. Doce Mel, viu? Gustavo Lima e Priscila Senna. Um abraço, querido. Deus abençoe. Tamo junto.
0: Valeu, valeu. Ele mandou o áudio aqui, mas só que a gente vai ter um aniversário, né? Um aniversário da cidade. Não, um aniversário da emissora. Vai lá em Barreiros. E aí, parabéns já, antecipadamente, de vocês aí todos que fazem aí a Barreiros, tá bom? Então, beleza, ó, manda pra gente aqui o seu recado, seu alô também, as emissoras filiadas, se a sua cidade tá aniversariando, você é comunicador, você é da emissora, né, aqui, então, quando a cidade tiver aniversariando, a rádio tiver fazendo aniversário também, algum evento especial, manda pra gente que a gente passa aqui, né, no nosso programa Melhores do Brasil, é uma audiência de milhares e milhares de pessoas no Brasil inteiro, já que a gente tem aqui os nossos amigos, parceiros aqui, de mais de 200 emissoras espalhadas por todo o Brasil. Então, todos os estados hoje, a gente está, né, marcando presença com os nossos programas e também aqui com o programa Melhores Brasil, com o Marcos Filho. Não é grande coisa, não, mas a gente vai fazendo amizades aqui no tempo que vai passando. É ou não é? Então, vamos nessa.
4: Aqui é o Zonete, de Várzea Alegre. Hã? Gostaria de ouvir uma música de Tati Guel, qualquer uma do roteiro, e gostaria de participar também do sorteio do Pix premiado.
0: Valeu! Que legal! Tem mais
5: uma? Agno de Itapitanga, Bahia.
0: Ah, Itapitanga.
5: E eu também estou ligadinho no Melhores do Brasil, pela Pontal FM 104. Manda esse Pix premiado pra cá. Valeu!
0: Beleza. Valeu, valeu! Tudo de bom! Tem mais uma participação?
6: Olá! Passe as próximas músicas para oferecer aos meus pais, a Morena Boneca, meu filhado Marcos, meus irmãos Tito Livre, Tibério César e Aline. Quero concorrer ao Pix premiado, Ambiária Marques, Cito Pix Paulista, Paraíba.
0: Que legal, muito bom. Sempre fale realmente aí a cidade, o estado, qual rádio está ouvindo. Fica à vontade, liga pra gente, manda o zap que já fica registrado aqui o seu número para que a gente possa fazer o sorteio aqui do Pix premiado.
7: Sou a Helena de Camusim, quero participar do Pix premiado.
0: Sim.
7: Escuto o programa pela Rádio União de Camusim, no Ceará.
0: Beleza.
8: Oi, Marcos, tudo bem com você? Aqui é a Irene Nova Cunha.
0: Olha, Irene. Com
8: você para a Rádio Agreste Nova Cunha.
0: Eu
8: quero participar do Pix premiado, o melhor que tem no Brasil. Deus te abençoe, quer dar uma luta a Elton Luca.
0: Valeu, olha aí, ó, o Elton Lucas lembrado aqui no programa também, tá vendo, Elton? Valeu, minha gente, tem mais músicas, tem produção, então vamos nessa. Hoje tem muita gente pedindo aqui, não sei se vou colocar todas as músicas que pediram, tá certo? Mas a gente vai fazendo aqui o que pode, porque são muitas participações, né, muitos pedidos também, e a gente vai aqui colocando aqui pra galera. Vamos nessa. Tem música, alegria da vida.
9: Qual é a pressão do TF?

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0: de semana, onde você estiver, sejam todos bem-vindos aqui à nossa programação, que tem muito, mas muito carinho. E você aí acompanhando só as mais tocadas, aqui tem a melhor equipe, aqui tem as mais, né? As mais novidades do mundo da música, nas curiosidades, na notícia. Então a rádio aqui, ó, número um, hein? Abraçando aqui a todos vocês aqui, algumas das emissoras também filiadas aí, Riacho das Almas, a Riacho FM, um abraço aqui pra Zé Augusto, também a cidade de Cumaru, meu amigo Ramos, advogado, ouvintes ali da Redentor FM, alô Princesa do Capibaribe, em Limoeiro, no estado do Pernambuco, 98.5 também, alô Taguatinga, Distrito Federal, alô Opção, alô amigão aí da Opção, é o Léo, né? É legal demais. Vamos lá, rapaz. Também ali a Campo Grande, Alagoas. Meus amigos lá na cidade de Campo Grande, Alagoas, ouvindo a Nova Vida. Alô, Nova Timbaúba, na Timbaúba, Pernambuco. Também Nova RCB AM de Campos Belos, Goiás. FM tá chegando, hein? Alô, Cedro, Montevidéu, Ceará. Alô, também a rapaziada da Litoral FM 98.5 em Paulista. Alô, líder, também Guaratinga, Mato Grosso. Ficando por aqui, abraçando a todos aí, a todas as emissoras, a todos os nossos milhares e milhares de ouvintes espalhados por todo o Brasil e os estados aí também, a todos vocês aí, bom final de semana. Lembre-se, para que você possa estar de bem com a vida, você precisa estar de bem com Deus, e a gente se vê, a gente se encontra semana que vem aqui nessa mesma rádio, aqui na mesma rádio, aqui nesse mesmo horário, com você detonando sempre aqui o final de semana. Valeu, tchau, tchau.
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2: 11:19.
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Maravilha, vamos nós então, sejam todos muito bem-vindos. A partir de agora está no ar a edição do Onda Sertaneja. É o terceiro final de semana do mês de setembro do ano de 2026. Emocionando a galera. Bons fluidos e vibrações positivas. Éder Machado, a partir de agora na comunicação. Eu daqui, você daí. E vamos juntos, fazendo a alegria no rádio e também na internet. Receba a programação de hoje. Vem aí a mensagem do Onda Sertaneja.

levante todos aqueles que estiverem caídos em seu redor. Você não sabe onde seus pés tropeçarão. Estas palavras de André Luiz nos alertam quanto ao dever de ajudar a todos aos que caem. Não só física, mas moralmente. Não critique quem cair, ajude a erguê-lo, tal como você gostaria que fizesse com você se estivesse no mesmo caso.

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1: Eu tô ligado contigo, você tá na boa, tá comigo no Onda Sertaneja Brasil. Marcelinho de Lima e Panda, Som Legal nós ouvimos, num gole só, rápido break, Onda Sertaneja volta já já, momento da tradição, guri.
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Tudo certinho com você, beleza pura, na melhor vibe do rádio, programa Onda Sertaneja, ligando você com o sucesso de leste a oeste, de norte a sul, todo mundo curte o programa. Éder Machado na comunicação, manda aquele salve especial pra Silvianópolis, Minas Gerais, Tamandaré em Pernambuco, Santa Gertrudes, São Paulo, Tibau, Rio Grande do Norte, Juiz de Fora, Minas Gerais, São João da Barra, no Rio de Janeiro, Igaraçu, Pernambuco, Laguna, Carapã, no Mato Grosso do Sul, Olinda, Pernambuco, Antônio Dias, em Minas Gerais, Jussara, na Bahia,

Verdente do Lério, Pernambuco, Morpará, na Bahia, Camozim de São Félix, em Pernambuco, Guiratinga, no Mato Grosso, Joaquim Gomes, em Alagoas, Sairé, Pernambuco, Santo Inácio, no Paraná, Jordânia e também Alvarenga, Minas Gerais. Deixa eu mandar um salve pro pessoal no Triângulo Mineiro, curtindo o programa. Camozim, no Ceará, Açu, Rio Grande do Norte, Costa Rica, no Mato Grosso do Sul, Luiz Eduardo Magalhães, na Bahia, Poranga, no Ceará, e também Paulo Afonso, na Bahia. Vamos que vamos, tamo que tamo, todo mundo acompanhando, ligado no programa Onda Sertaneja, de leste a oeste, de norte a sul, o Brasil inteiro destaca Momento da Tradição, aqui no seu programa Onda Sertaneja. Programa Onda Sertaneja, Momento da Tradição, apresenta Xana Miller. Nascida no ano de 1980, na cidade de Montenegro, município da região metropolitana de Porto Alegre. Cantora, jornalista e radialista gaúcha, Xana Miller começou nas artes aos 8 anos de idade, participando de grupos vocais e de dança tradicionalista. Uma das grandes vozes femininas do Rio Grande do Sul é destaque no Onda Sertaneja, Momento da Tradição. Xana Miller abre essa garrafa.

0: Mãozinho, falando nisso, cadê a Cocotinha Popozuda?
1: Éder Machado.

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1: Legal, legal, tá aí o som do sucesso, Marcelinho de Lima com Panda, Num Gole Só, todo mundo curtindo, ligado na vibe mais gostosa, mais alegre, é o programa Onda Sertaneja.

Cristiano Quevedo, participação do Gabriel Pelizaro, Sistema Antigo, Banda Estúdio Chuva de Verão, eles Justin com Cole Gary, ainda teve César Filho, camperiando no TikTok. Assim vamos chegando ao final da edição de hoje do programa Onda Sertaneja. Muito obrigado pela sua companhia, pelo carinho, pela audiência de vocês que ficaram ligadinhos, ligadaço. Daqui a pouco, mais um programa líder e campeão de audiência pintando pra você. Éder Machado tá dizendo o seguinte, mulherada, cheguem juntas no rádio e sintam-se beijadas. Rapaziada, sintam-se todos abraçados. Gente da gente, um beijo carinhoso, fiquem com Deus, cuide-se!

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1: 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Meio-dia e 15.
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9: Prezados fãs e amigos, queridos ouvintes, saudações serranas. Hoje, mais uma vez, faremos um programa especial devotado às comemorações farroupilhas, tão importantes historicamente para os gaúchos e catarinenses que vivenciam e preservam as nossas tradições. Meu grande abraço à gauchada do Brasil. Também com muito respeito, minha calorosa saudação e abraço aos demais ouvintes que nos prestigiam na sintonia desta que é a sua emissora favorita, sua rádio do coração. Como esta é uma edição especial, como disse, trarei nuances da história do nosso Rio Grande e especificamente da Revolução Farroupilha, ou o decênio Farroupilha, como muitos se referem. Meu amigo Ganso e eu iremos brindá-los com muitas músicas de nossas gravações. E por ser este um programa especial, não teremos um momento nobre. 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
9: Agora vem a boa música a quem nos está dando o prestígio da audiência. Primeiramente, rodaremos Eu de a Cavalo e depois a clássica Novas Andanças. Vai lá, Ganso!

0: somos sócios honorários.
1: Ouvimos do Everson Maré, Eu de a Cavalo, e em seguida, de minha autoria, Edson Dutra, Novas Andanças. Teremos agora um pequeno intervalo e logo estaremos de volta com a sequência desta edição, por certo, contando com a agradável companhia de todos vocês, ligadinhos aí conosco. Até já, prestigiados amigos, gaúchos e ouvintes que estão espalhados por todo o Brasil.
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3: 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Meio-dia e 29.
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10: De volta, agradável companhia de todos vocês, queridos ouvintes, com o programa Encontro com os Serranos. 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
10: 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De volta com o nosso encontro, hoje um programa especial dedicado à história do Rio Grande, notadamente à Revolução Farroupilha, da qual nós, tradicionalistas, tanto falamos e tanto festejamos. Pesquisas feitas por Marcos Emílio Ekman Faber nos trazem as informações. A Revolução Farroupilha, 1835-1845. A Revolução Farroupilha foi a mais longa guerra civil da história brasileira, durando, como disse, de 1835 até 1845. Foram 10 anos de batalhas entre imperialistas e republicanos. Os primeiros defendiam a manutenção do império e os segundos lutavam pela proclamação da República Brasileira. Mas será que a Revolução Farroupilha realmente foi revolução? Ou apenas mais uma entre tantas rebeliões que ocorreram nesse período? Por que a Revolução Farroupilha aconteceu? No final do século XVIII, os ideais iluministas e liberais eram apresentados ao mundo. Na Europa, a burguesia chegava ao poder após a Revolução Francesa. E na América, os norte-americanos conheciam a independência após uma longa guerra civil.

Os iluministas e os revolucionários franceses defendiam a liberdade e a igualdade de todos perante a lei, a livre iniciativa e o direito à propriedade privada. Quando essas ideias chegaram ao Brasil, no início do século XIX, a monarquia brasileira passou a ser vista como um atraso ao desenvolvimento econômico do país, principalmente pela burguesia que se formava. Devido a isso, diversas revoltas, denominadas de rebeliões regenciais, estouraram em todo o país. No Rio Grande do Sul iniciava a Revolução Farroupilha. Posto isso, vamos rodar duas músicas e daqui a pouquinho prosseguimos nesses nacos de história da nossa Revolução Farroupilha. Rodo para vocês agora, com o apoio do meu colega Ganso, De Chão Batido e depois Ginete de Fronteira. Vai lá, Ganso!

0: Rodamos do João Alberto Preto, do Agnoleto e do Pedro Neves, de Chão Batido. E de minha autoria, Edson Dutra e Arabi Rodrigues, na gravação original, Ginete de Fronteira. Breve intervalo e já voltaremos com esse programa especial sobre a Revolução Farroupilha. Até já, meus ouvintes.
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2: Meio-dia e 45.
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9: Regressando com o nosso encontro, a agradabilíssima companhia dos nossos fãs e amigos, por essa que é a sua rádio favorita, sua rádio do coração. 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
9: Aqui no Encontro com os Serranos, um programa especial sobre a Revolução Farroupilha. Como começou a Revolução? As ideias de autonomia e federalismo encantam ou encantaram a elite brasileira e ganharam força ao natural na província do Rio Grande do Sul, província de São Pedro, como era conhecida. A distância do poder central, a condição de produtor de alimentos, os elevados impostos pagos ao império e a recente vivência de guerras impulsionaram o estado gaúcho, ou a província, como queiram, a não aceitar a submissão que lhe era imposta. Para piorar, o governo central resolveu baixar o imposto sobre a importação de charque estrangeiro, medida que afetava diretamente as oligarquias gaúchas, já que na época o Rio Grande do Sul era um grande produtor desse item. Isso, somado ao fato da elite rural gaúcha estar cansada dos desmandos do centro do país e do descaso político com o Estado, decidiu se rebelar contra o Império. Esses são os motivos, os maiores motivos. Vamos rodar agora mais duas músicas para vocês. Galpão do Brasil e Gineteadas Gaúchas. Vai lá, amigo Ganso!

0: Rodamos para vocês o shot Galpão do Brasil, de minha autoria e de João Alberto Preto. E depois, de minha autoria e de João Francisco Becker, Gineteadas Gaúchas. Breve pausa e logo, logo voltaremos com a sequência desse programa especial dedicado aos feitos farroupilhas, à nossa Revolução Farroupilha, à memória de tantos heróis gaúchos, riograndenses que deram sua vida pela liberdade. Até já, meus ouvintes.
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1: 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Meio-dia e 59.
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11: De volta com o nosso encontro sob o prestígio da companhia de todos os nossos queridos ouvintes. 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
11: Regressando com o programa especial dedicado a epopeia Farroupilha, falo agora da Revolução. No dia 20 de setembro de 1835, tropas farroupilhas marcham sobre Porto Alegre, tomando o poder da cidade. No dia seguinte, Bento Gonçalves, líder do Levante, entrou triunfante na capital. Bento deu posse ao vice-presidente da província, Marciano Ribeiro, e acalmou a população declarando: em nossas mãos, a oliveira substitui a espada. Alguns dias depois, praticamente todo o estado estava em mãos farroupilhas. Somente as cidades de Rio Pardo, São Gabriel e Rio Grande ficaram em poder do Império. No dia 15 de julho de 1836, os imperialistas reconquistaram Porto Alegre. Bento Gonçalves, líder dos farrapos, tentou a reconquista da capital, mas foi frustrado após 3 horas de luta. A perda de Porto Alegre foi uma derrota decisiva, pois a capital nunca seria reconquistada pelos revolucionários. Em 9 de setembro de 1836, ocorreu a primeira grande batalha. Antônio de Souza Neto, a figura mais respeitada das forças farroupilhas depois de Bento Gonçalves, venceu as tropas imperialistas na Batalha do Seival. A vitória foi tão entusiasmante que Neto, instigado pelos republicanos radicais, proclamou a República Rio-Grandense. A decisão emancipava o Estádio Gaúcho do restante do Brasil. A medida deu novos rumos ao Levante, configurando o caráter revolucionário do movimento Farroupilha. Vamos brindá-los com mais músicas agora, meus ouvintes. Chegando o bugio Flor de Fandangueiro e depois a vaneira Festeiro Tipo Bicho.

0: Repassamos a vocês do Daniel Rack, o bugio Flor de Fandangueiro. Depois de minha autoria, Edson Dutra, de João Sampaio e Diego Miller, Festeiro Tipo Bicho. Mais uma pequena pausa e prosseguiremos com o programa especial dedicado aos feitos farroupilhas. Até já, queridos e prestigiados ouvintes.
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6: Uma e 14.
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0: O programa Encontro com Serranos volta à audiência de todos que nos prestigiam com essa amável sintonia. 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
0: Regressando com o programa, hoje em edição especial, prestigiando aí os feitos Farroupilhas, sempre como é de praxe, nós estamos trazendo nuances da história, comentando sobre esses feitos e reverenciando os nossos grandes heróis. Vou repassar-lhes o discurso de Antônio de Souza Neto ao proclamar a República. Nós que compomos a primeira brigada do Exército Liberal devemos ser os primeiros a proclamar, como proclamamos, a independência dessa província, a qual fica desligada das demais do Império e forma um Estado livre e independente, com o título de República Rio-Grandense, e cujo manifesto às nações civilizadas se fará oportunamente. Gritemos pela primeira vez: Viva a República Rio-Grandense! Viva a independência! Viva o Exército Republicano Rio-Grandense! Este foi o discurso de Antônio Souza Neto, que, ao proclamar a República Rio-Grandense, deu esses vivas todos e realmente impingiu nos homens aqui do Sul o seu grito de liberdade mais flamante. Prossigo ainda neste bloco descrevendo duas palavras que são importantíssimas no nosso contexto histórico. Primeiramente sobre a palavra gaúcho e depois sobre a expressão farroupilha. A palavra gaúcho inicialmente designava os ladrões de gado e os malfeitores, os homens sem lei e sem rei. Eram os guaxo, que significava órfão, e se refere aos filhos de Índia com o branco espanhol ou português. Somente em meados do século XIX, o termo deixou de ser depreciativo. A expressão farroupilha era um termo depreciativo que os imperialistas utilizavam para se referir aos soldados gaúchos. Literalmente, farroupilha fazia referência às roupas esfarrapadas que os revolucionários usavam. E agora, mais músicas a vocês, meus prezados ouvintes. Roda aí, amigo Ganso. Santuário Galponeiro e Sonho de Bugio.

Rodamos para vocês no Encontro com os Serranos, edição especial Farroupilha, do Chesico e do Pedro Neves, Santuário Galponeiro, e depois do João Francisco Becker e de minha autoria, Edson Dutra, Sonho de Bugio. Breve intervalo e logo a sequência do programa. Até já, meus prezadíssimos ouvintes.

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3: 1:31.
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11: Voltando à agradável companhia dos nossos fãs e amigos com o programa Encontro com os Serranos. 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
11: Regressando com o programa Encontro com os Serranos e edição especial, focalizando a Revolução Farroupilha. Vou discorrer agora sobre o Tratado de Poncho Verde, assinado em Dom Pedrito. Em 1º de março de 1845, os imperialistas, liderados por o Duque de Caxias, e os republicanos farroupilhas assinam um tratado de paz, o Tratado de Poncho Verde. Oficialmente, a guerra está terminada, ou a revolução estaria terminada.

Então, foi um marco da paz. E eu tive a oportunidade, meus caros ouvintes, de visitar esse monumento à paz lá no Poncho Verde, um certo distrito de Dom Pedrito. Lá tem um busto à paz, muito interessante mesmo de ser visto e comprovado, saber que ali, em 1845, foi assinado o Tratado de Paz entre os republicanos farroupilhas e os imperialistas. É emocionante, chega-se lá e, pelo gauchismo que aflora em todos nós, dá um arrepio, dá uma emoção muito grande. Confesso a vocês que eu senti isso quando passei por lá. Vou ressaltar agora, ainda nesse bloco, os principais pontos assinados no Tratado de Poncho Verde. O Império pagaria as dívidas do governo republicano. Os oficiais republicanos seriam incorporados ao Exército Brasileiro. Eram declarados livres todos os escravos que haviam lutado nas tropas republicanas. Seriam devolvidos todos os prisioneiros de guerra. Foram elevadas as taxas alfandegárias para importação do charque estrangeiro, o que favoreceu o comércio do charque gaúcho. Pós-guerra, Antônio de Souza Neto mudou-se para o Uruguai. Davi Canabarro luta ao lado das forças brasileiras na Guerra do Paraguai. Após deixar o Rio Grande do Sul, Giuseppe Garibaldi voltou à Itália, onde foi um dos grandes heróis da unificação daquele país. Bento Gonçalves morre 2 anos após a Revolução Farroupilha. Agora reporto-me à conclusão. A assinatura do Tratado de Poncho Verde trouxe benefícios para ambos os lados. Por isso, não podemos afirmar que os farroupilhas venceram a guerra. Por outro lado, também não podemos dizer que fomos derrotados. A verdade é que os dois lados alcançaram parte de seus objetivos. Se o Império Brasileiro não perdeu sua importante província fronteiriça, os farrapos também lucravam com o aumento do imposto sobre o charque importado. Entretanto, o mais importante e polêmico sobre o final da Guerra dos Farrapos está na discussão que envolve o seu desfecho. Afinal, podemos afirmar que a Revolução Farroupilha foi um sucesso? Pergunta-se. Pois o que tornava a Guerra dos Farrapos diferente das outras rebeliões regenciais que ocorreram na mesma época foi o seu caráter revolucionário, isto é, o rompimento com o Império e a luta pela República e pela abolição da escravatura, fatores que tornavam o Levante Gaúcho uma revolução. Contudo, quanto a este caráter revolucionário, os farroupilhas não obtiveram sucesso, pois o Brasil manteve-se como uma monarquia e o Rio Grande do Sul voltou à condição de província brasileira. Mas o pior de tudo foi que a escravidão foi mantida. Mesmo os que haviam lutado na guerra, poucos deles foram os que mantiveram a sua liberdade após a declaração de paz. Infelizmente, digo eu. Vamos agora trazer mais música a todos vocês, queridos fãs e amigos. Rodaremos Canto Alegretense e depois essa clássica Bandeira dos Fortes. Vai lá, Ganso!

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0: Rodamos para vocês, do Antônio Augusto e do Bagre Fagundes, Canto Alegretense. E depois, de minha autoria, Edson Dutra, Bandeira dos Fortes. E assim, meus queridos e nobres ouvintes, estamos por concluir mais essa edição especial do nosso encontro semanal. Renovo meu agradecimento pela audiência de todos, agradeço às empresas que anunciam localmente, às rádios parceiras e àqueles amigos que, com suas empresas, produtos e serviços, viabilizam nosso trabalho desde aqui. 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
0: 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E até a semana que vem, quando, com a graça do grande arquiteto Universo, deveremos estar com vocês por essa querida emissora, no prestígio da cultura, da nossa tradição, preservada com amor, com respeito à cidadania e à liberdade. Viva a pátria, viva o Rio Grande de todos nós. Até lá, queridos fãs e amigos dos serranos.
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2: 1:50.
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5: Oi, tudo bem, beleza? Que a paz e a graça do Senhor esteja convosco. Amém. Seja bem-vindo ao nosso Top Gospel Brasil. E pra gente já começar muito bem nesse final de semana, mês de setembro. Vamos pro cá, né? Vamos lá então. E pra dar o pontapé inicial, já tem muito louvorzão. Acompanha aí o nosso Top Gospel Brasil que começa agora.
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7: Mas Deus manda te dizer hoje:
8: quem carrega a promessa não para no meio do caminho. Assim como Jacó lutou, venceu e foi transformado.
7: A tua vitória também vai chegar.

0: Todo mundo de boa conectado aqui na nossa rádio, ouvindo o nosso programa Top Gospel Brasil. Dá saidinha, mas daqui a pouquinho tô de volta com mais, tá? Fica aí que eu volto já já.
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1: 2 e 6.
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3: De volta com o nosso Top Gospel Brasil. Vamos lá então, demais louvorzão. Mas antes deixa eu deixar um versículo da palavra de Deus em Isaías. Isaías 6:8, tá? Vou deixar aqui para nós meditarmos na palavra. Vai abrindo a Bíblia aí, daqui a pouquinho a gente lê aqui no Top Gospel Brasil. Fica aí, vamos curtir louvor.

0: tá chegando o nosso intervalo, mas daqui a pouquinho tô de volta, deixa a palavra de Deus de bom ler aqui pra nós. Vamos ler então.
1: Senhor,
0: Isaías 6:8 diz assim: então ouvi a voz do Senhor, conclamando: quem enviarei? Quem irá por nós? Duas perguntas aí, né? Eu respondi: eis-me aqui, envia-me. Palavra poderosa, né? Palavra de Deus começa dizendo: eu ouvi a voz do Senhor conclamando: quem enviarei? Duas perguntas: quem enviarei? Quem irá por nós? Quem se habilita? Vamos botar assim: quem está pronto? Quem está apto? Quem está disponível? É tanta pergunta que a gente precisa fazer. Tem muitas perguntas também que a gente faz, que a gente sabe que é errado, né, fazer, né? Por exemplo, se nós estamos prontos, nós falamos nós estamos prontos, a gente, essa pergunta é errada, né? Porque quando Deus nos envia, ele é ele que nos garante, é ele que nos sustenta, é ele que nos dá esse apoio. O apoio é dele, porque se nós dependermos de nós mesmos, a gente nunca vai estar pronto. Deus, ele é conosco. Amém. Quem enviarei? Quem irá por nós? Eu respondi: eis-me aqui, envia-me. Esse estava disponível, né? Vamos lá, daqui a pouquinho eu tô de volta.
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2: 2:24.
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0: Pra você de boa conectada aqui no nosso Top Gospel Brasil, já estamos de volta por cá e a gente continua com tudo. Pra você ligadão, curtindo nosso programa, esse versículo da Palavra de Deus em Isaías 6:8. É um convite poderoso à disponibilidade e à obediência ao chamado de Deus, né? Porque ele diz quem enviarei, quem irá por nós, é um convite. A gente tem que estar disponível, né? A obedecer. Não é que a gente esteja pronto. Ele não perguntou quem está pronto aí. Não, ele não diz nada disso. O que é que a palavra de Deus diz, né? Qual é a pergunta? Quem enviarei? Quem irá por nós? Quem enviarei? Ele não perguntou. Quem está pronto aí para me enviar? Não, o Senhor conclamando quem enviarei. Amém. Envia-me, Senhor. Estou aqui, eis-me aqui. Por quê? Estou disponível, né? Estou disponível. A palavra de Deus nos ajuda e faz esse convite para que nós possamos estar disponível e obedecer a voz do Senhor. Amém. Vamos curtir louvor.

aqui a resposta para todas as vezes que você disse: Senhor, é a última vez que eu tento. E quando menos esperou, já estava insistindo de novo, acreditando de novo. Já aconteceu isso? Por quê?

você é bom o suficiente. Diga, mas é porque Ele te renova. Ele te renova. E quando você pensar que está fraco, o poder dEle se aperfeiçoa na tua fraqueza. Diga ao fraco, eu sou forte. Oh, a Bíblia diz que Deus dá força ao cansado. Não, você não entendeu. Deus dá força ao cansado.

0: 7 horas do nosso intervalo. Daqui a pouquinho o Dori volta. Rapidinho, rapidinho. Volto já já com mais Top Gospel. A última tá chegando, a última. Daqui a pouquinho, não acredito. Mas vamos lá então, pra fechar aqui o nosso. Vamos pro nosso intervalo, mas daqui a pouquinho Dori volta.
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2: 12h41.
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O texto do versículo que nós lemos, a visão, lemos, né? A visão de Deus em Isaías vê a glória do Senhor no templo, cercado aí por serafins. A purificação é um anjo toca aí os lábios de Isaías com uma brasa viva e perdoa aí os seus pecados. A gente vai se aprofundar um pouquinho nessa história, a gente vai compreender um pouquinho. E a pergunta, Deus pergunta, quem vai levar a sua mensagem ao povo? E a resposta, Isaías se ofereceu voluntariamente, sem hesitar. Você pode ler a mensagem completa na palavra de Deus em Isaías e você vai compreender algo mais poderoso, né? O Espírito Santo vai te trazer mais entendimento. Então, creia, meu irmão, que o Senhor está dizendo quem? Ó a palavra de Deus. Vamos lá, vamos ler a palavra novamente, rapidinho aqui. A palavra diz, então, ouvi a voz do Senhor conclamando, quem enviarei? Quem irá por nós? Eu respondi, eu quem? Isaías, eis-me aqui, envia-me. Você pode dizer isso também, eis-me aqui, envia-me, Senhor. Amém, glória a Deus. Então, para você que está conectado aí com o nosso programa, será bem-vindos ao Top Gospel, a última sequência.

0: Beleza pura pra fechar legal o nosso Top Gospel Brasil. Obrigado pela companhia, obrigado pela audiência. Estou embora, deixa eu falar uma coisa aqui nessa palavra. Isaías, que teve uma visão do Senhor em sua santidade e majestade, e o que provoca uma profunda consciência de sua própria pecaminosidade. Após receber aí perdão e purificação, após receber perdão e purificação, ele ouviu a voz do Senhor Deus, do nosso Deus, pedindo alguém para ir levar a sua mensagem ao povo. Responda! A resposta de Isaías, claro que foi: eis-me aqui, envia-me. Demonstra, cara, essa atitude demonstra aí disposição e entrega ao chamado de Deus. E essa passagem nos inspira a refletir sobre como estamos dispostos a servir e responder ao chamado de Deus em nossas vidas. Ele nos convida a nos colocarmos à disposição para cumprir sua vontade, mesmo que isso signifique ir a lugares ou enfrentar situações desafiadoras. Amém? Glória a Deus, que Deus te abençoe. Um abraço, bom final de semana. Deus abençoe. Tchau, tchau. Fui.
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2: 12h59.
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0: foi só uma amostra do que vem por aí. A festa sertaneja está apenas começando. Não sai daí, que logo mais o Pistaneja, o lugar mais amado do Brasil, estará repleto de novos sucessos.
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0: rádio certa. E rapidinho a gente volta com mais músicas.
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2: 3:18.
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8: O intervalo finalizado e a diversão segue a todo vapor. A pista ainda está pronta para você. A melodia segue sem interrupções. E o sertanejo volta com tudo. Pausa para o fôlego concluída. Agora vamos sacudir, cantarolar e experimentar cada vibração. O Pistaneja renasce com total intensidade. Não há pausa para as canções por aqui. A cada grupo, o entusiasmo na pista cresce ainda mais. Estão tocando os maiores sucessos sertanejos. Aqui no Pistaneja, a pista favorita do Brasil brilha com moda para quem adora. Música para quem move os dançarinos. E refrões populares para cantar alto e claro. Vire o dial para cima. Junte a galera e continue comigo na nossa viagem sonora. Cada música nos entrega uma experiência emocional diferente. Sou Paulinho Maciel, estou aqui novamente para animar vocês com as músicas que fazem o nosso palco tremer. Prepare-se para mais uma rodada de sucessos sertanejos no Pistaneja.

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primeiro segmento começou e já estamos a todo vapor. Fique esperto, porque cada volta o asfalto fica mais quente. Com vocês, Paulinho Maciel. Seguimos na companhia de todos.

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2: 3:38.
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1: O ambiente já se animou com a pista. A música entrou em cena e a festa mal começou. Agora chegou o instante de um suspiro ligeiro, apenas para harmonizar a energia. Logo volto. Sou Paulinho Maciel, trazendo muito mais sucessos aqui no Pista Neja, a pista que o Brasil ama.
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3: 3:54.
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14: O descanso terminou, voltamos com tudo no ritmo sertanejo que amamos. As tendências seguem desfilando, a turma continua cantando e a canção desperta uma nova sensação. Aqui ao Paulinho Maciel, continuamos juntos nessa celebração sem fim. Iniciamos mais um segmento do Pistaneja, a pista que todo o Brasil adora.

0: artista incendiou. Os clássicos sertanejos resplandeceram e o bloco foi eletrizante. Mas agora vamos tirar um rápido suspiro. O próximo bloco está chegando com tudo, cheio de ritmo para você cantar junto e dançar muito. Eu sou Paulinho Maciel e logo mais estarei de volta, trazendo ainda mais emoções no Pistaneja, a preferida do Brasil.
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0: 4:12.
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6: O calor na pista. O ritmo contagiante da música e a emoção dominando o ambiente. Hora de dar uma interrupção ligeira. Apenas para energizar. Permaneça conosco que já voltamos com muito mais sucessos no Pistaneja. A queridinha do Brasil.

0: temperatura subiu na pista. A batida rolou e a emoção já capturou os corações. É hora de um pequeno respiro, só para rejuvenescer as energias. Segure-se aí, porque logo mais tem música boa voltando na Pista Neja, a pista predileta do Brasil.
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2: 4:29.
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8: O descanso já foi, pessoal. Agora é hora de encerrar a etapa final da nossa festa sertaneja. Vai começar o desfile de sucessos atuais e lembre-se, o ponto alto está sempre no final. A cada acorde, um valor acrescido. E a cada refrão, uma voz potente, pois assim se

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1: Incrível como a pista esteve hoje. Cada música carregava uma carga emocional intensa. Todos os refrões eram compartilhados pela voz da multidão. E o clima sertanejo dominava o ambiente. Grato a todos que entoaram canções, que moveram ao ritmo e se emocionaram aí desse lado. Sem vocês, a pista não teria energia. Vocês são parte integrante desta celebração. Todo evento tem seu término, mas aqui estamos nós, despedindo-nos, mas já pensando no que vem a seguir. Porque cada música sertaneja não há descanso. E a emoção fica de plantão. Sempre haverá um espaço na pista para mais sucessos.
2: Eu, Paulinho Maciel, tive o prazer de estar à frente de mais um programa na pista da sua sintonia. Nos vemos na próxima edição do Pistaneja. Que a música sempre acompanhe você.
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3: 4:48.
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0: agora você vai curtir as melhores do sul do Brasil, as melhores das nossas bandas do sul, tocando aí pra você curtir de montão. Tá tudo bem? Semana tranquila? Então vamos, que eu tô chegando com Banda San Marino, Destino.
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0: todos os dias, todas as noites. Antes, banda Mercosul com Cumplicidade. E o nosso Sobandas volta já.
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3: 5 e 5.
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0: namoro ou sacanagem? Eis a questão. Banda G10, retoque de batom com os atuais. E o nosso programa volta Rapidex, não sai daí.
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3: 5:21.
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2: 5:38.
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0: Fala comigo, meu povo, que o Sua Banda está de volta. Você também tem medo de bebum, que nem Cosmo Express? Canta pra gente.
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2: Ah, muito legal.

0: Pérola Negra Tudo ou Nada, tivemos Rainha Musical cantando Teu Nome na Boca e a banda Eba nos cantou Conversando com o Teto. É, meu amigo, é, a pessoa, tem gente que bebe tanto que conversa, dá até bom dia pra cavalo, né não? É, fazer o quê? Voltamos já.
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0: Eita, espera aí, musical integração judiaria. Eita, nós. Ô, povo, vocês estão bom mesmo no seu fim de semana? Top, né? Só bandas volta já.
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0: 6:10.
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0: O alto-falante vai tremer. Tivemos antes São Francisco com a canção A Cicatriz. E o nosso programinha volta rapidinho. Sai daí, não. 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

0: 6h24.
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0: indústria musical você curtiu como num filme? Antes a banda virtual cantou Meio Solteiro. É um copo meio cheio ou meio vazio? Depende do ponto de vista. Não, mas aí meio solteiro não existe. Ou a pessoa tá solteira ou tá comprometida. Fala sério. Voltamos já, hein, turma?
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0: Seis e quarenta.
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0: Sentido Pra Mim Você Morreu, Banda Essa, Choro na Tela e Danúbio Azul a meio antecipado. O programa Só Bandas fica por aqui. Valeu demais, um ótimo final de semana. Aquele abraço e tchau. Obrigado.
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5: 6h54.
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O Negrão chegou! É mais um encontro de amigos! Uma hora no clima do rodeio brasileiro! A você no campo ou na cidade! Um abraço forte do Negão, vambora! Vamos embora, mas eu bora pra empreitada! O meu estilo é country, rodeio é minha paixão! Tenho sertanejo no peito e a viola no coração! Vambora! Terceira semana, mês de setembro!

0: Fala, negrão.
1: Fala, negrão.
2: Alô, povão amigo, vamos embora, mas eu, bora pra empreitada. Modão é igual respeito, é bom e nós gosta. Vambora.

0: Opa! Um abraço forte pro Cê, minha gente. Daqui a pouco o Negrão volta, você me espera.
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5: 7h23.
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15: Povão amigo, tamo de volta, vambora, vambora, Parada Sertaneja, vamos seguindo o fluxo, vamos seguindo com a

0: povão amigo, que pena! Chegamos ao final do Parada Sertaneja, vão picar mula, vambora, o negão se despede. A gente volta no próximo. Um beijo, tchau, obrigado!
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1: 7h50.
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2: E o fim de semana é melhor aqui no Só da Pop, que tá começando. Salve, salve, gente boa, tudo bem por aí? Tudo certinho? Por aqui tudo jóia, prazer, eu sou Eduardo Maidana, a gente se faz companhia na próxima hora por aqui, desfila os maiores artistas, os melhores hits, as músicas que fazem sucesso nas plataformas digitais e também nas principais rádios mundo afora. O Só da Pop chega e chega junto contigo, que participa sempre através do WhatsApp, das redes sociais, então manda ver, hashtag Só da Pop, chega mais, vamos juntos.
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2: Taylor Swift, I Knew It, I Knew You.

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De 2004, o som do Black Eyed Peas, Don't Lie, aqui no flashback do Soda Pop pra gente matar saudade. Passou por aqui também nessa sequência, somzão do Bruno Mars, I Just Mind. Ouvimos também Victor Clayton de novo e a primeira Taylor Swift do filme Toy Story 5, I Knew It, I Knew You. Obrigado pela sua parceria e audiência, você que participa conosco no Brasil inteiro nesse fim de semana. Ótimo fim de pra você. Bora atualizar a lista da galera que tá acompanhando a gente, a turma de Ipu, no Ceará, sempre ouvindo a nossa programação. Tem o Sinclair, a Vitória e também o Bento, obrigado pela sintonia. Turma de Aperibé no Rio de Janeiro também tá acompanhando a programação. Tem o Maurício, o Theo, também a Liana, tudo de melhor, tamo junto. Brejo da Madre de Deus no Pernambuco, todo mundo ligado na programação, curtindo o Soda Pop. Tem a Sônia, tá ligada com a gente, o Everton e também o Lucas. Corguinho, Mato Grosso do Sul, todo mundo ligado, fazendo o Soda Pop com a gente. Obrigado pela parceria. Abraço pro João Carlos, tá acompanhando a gente. Também o Ismael e ainda a Elisete, tudo de melhor. A Cristina, Pernambuco, todo mundo ligado aqui no Soda Pop. Abraço pro meu xará, o Eduardo, também o Cleitinho, tá ligado com a gente. Abraço também pra Bárbara e pra Valéria. O Soda Pop continua e a gente segue por aqui tocando só as melhores. Hora de ouvir o som do BTS, Swam.

0: o somzão da Lola Young, Messi, pra você ouvir aqui no nosso Soda Pop, porque música é o nosso oxigênio. Rolou por aqui também o som da Sabrina Carpenter com Man Child, BTS com Swam, pra fechar a primeira parte do programa. Fica por aí, tem intervalo rapidinho, a gente volta em seguida com muito mais música e a sua parceria aqui no Soda Pop, que volta em seguida.
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2: 8:19.
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0: Bora que bora, gente boa, tamo de volta com o Soda Pop aqui na tua rádio preferida. Obrigado pela parceria e audiência, tamo junto. O Soda Pop continua no teu final de semana com os maiores artistas e as melhores músicas de sempre com a tua parceria. Capricha no volume aí. Pra começar tudo de novo, Justin Bieber, Daisies.

Busca Dolls, I Hate Sport, pra gente ouvir aqui no nosso Soda Pop faixa lá de 2008. Rolou por aqui também nessa sequência o som da Ariana Grande com I Hate That I Made You Love. Também ouvimos por aqui somzão da Ludmilla com Paraíso e a gente começou a sequência com Justin Bieber, Daisies. Obrigado pela companhia e audiência, ótimo final de semana pra você. O Soda Pop continua por aqui tocando muita música boa e trazendo a sua participação sempre. Galera que nos acompanha em Ibicaraí, na Bahia. Abraço especial pra Paloma, tá sempre acompanhando a gente, a Laís e o Pedro. O Charles tá ligado conosco em Anísio de Abreu, no Piauí. Obrigado pela companhia. Quem mais acompanhando a programação? Galera de Rorainópolis, Roraima. Obrigado pela sintonia, todo mundo acompanhando a programação. Tem o Edson, o Frederico e também o Lorenzo, trabalhando nesse fim de semana e curtindo a gente. Obrigado pela companhia. Turma de Ilha de Itamaracá, no Pernambuco, também tá acompanhando a programação. Abraço especial pra Esmeralda, tá ligada com a gente, a Serena também tá ouvindo e ainda a Lúcia. É o Brasil inteiro, todo mundo curtindo o Soda Pop que continua e aqui tem muita música legal no seu rádio.

0: Nicky Oliver Rodrigo para fechar mais uma edição do nosso Soda Pop. E rolou por aqui também o som da Shakira com Die Die. Legal demais, né? No meio das duas teve a Anitta e o Alexandre Carlo com Abre Caminhos. Gente, valeu a parceria. Obrigado pela companhia sempre. Bom fim de semana para você. Te encontro na próxima edição do Soda Pop. Tudo de bom, sucesso sempre, paz e bem. Um grande abraço e até a nossa próxima edição. Tchau.
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3: 8:48.
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9: Saudações, amantes do sertanejo. É com grande alegria que damos início ao Coração Sertanejo. O refúgio perfeito para quem vive e respira essa cultura. Com cada palavra, a prosa floresce, evocando memórias e sentimentos que surgem como uma agradável visita ao cair da tarde. Onde as emoções encontram as melodias, aqui cada ritmo sertanejo penetra na alma de quem realmente valoriza o simples. Prepare-se para aumentar o volume, porque já vai começar o sertanejo de raiz. E o caminho está livre para essa jornada emocionante.
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E seguimos superando essa moda que definiu nossa afinidade musical. O sertanejo é singular, traz proximidade, sensibiliza e faz-se companheiro a todo instante. Para sustentar esse ambiente, prosseguimos com mais belas canções.

0: hora daquela tendência que afeta nossa essência e é hora de uma pausa curta. Respire fundo e aqueça o coração, porque após o intervalo continuamos com mais conversa boa e emoção sertaneja. Não desgrude, o Coração Sertanejo em breve retorna.
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2: 9-3.
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